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0: 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As notícias do governo federal que movimentaram o país no dia de hoje.
1: Olá, boa noite.
2: Boa noite para você que nos acompanha em todo o país.
1: Sexta-feira, 25 de setembro de 2026.
2: Vamos aos destaques do dia.
1: Medida provisória vai proibir as bets no país.
2: A partir da publicação da medida, não será mais possível fazer apostas online.
1: Jogadores terão até 5 de outubro para retirar o dinheiro disponível nas plataformas. Luana Karen.
3: Plataformas e aplicativos de jogos vão sair do ar no dia 6 de outubro.
2: E o impacto das bets nos jovens.
1: Estudo divulgado pelo Ministério da Educação aponta que apostas online podem afetar 2 milhões de estudantes. Edinaldo Júnior.
4: Pesquisa estima que 986 mil potenciais ingressantes deixaram de se matricular em 2026 por causa dos gastos com as bets.
2: Mais experiência para quem quer ser professor.
1: Programa que prepara futuros docentes dentro das escolas, agora é lei. Gabriela Noronha.
5: A bolsa é voltada para os estudantes de licenciatura que recebem um incentivo financeiro e a oportunidade de atuar na educação básica.
2: Hoje, na apresentação da Voz do Brasil, eu, Mariana Jungmann e Luciano Seixas.
1: E acompanhe a gente ao vivo, acesse radiogov.ebc.com.br ou o canal Gov na sua TV aberta.
2: O governo federal decidiu, por medida provisória, proibir as bets no Brasil.
1: Quem tem os detalhes ao vivo é a repórter Luana Karen. Boa noite, Luana.
3: Boa noite, Luciano, Mariana, e boa noite aos ouvintes da Voz do Brasil. O ministro da Fazenda, Dario Durigan, anunciou 3 medidas tomadas pelo governo. A primeira determina a proibição das apostas online no Brasil, as chamadas bets. Por meio de medida provisória, que passa a valer a partir da publicação no Diário Oficial da União, as bets estão definitivamente proibidas no país. A MP também prevê medidas para impedir que esse tipo de propaganda chegue às pessoas e trata da devolução de recursos dos apostadores. A segunda iniciativa anunciada pelo governo é um projeto de lei em regime de urgência que será enviado ao Congresso Nacional com tipos penais para quem explorar ou operar apostas online no país. A terceira ação é uma nova versão do programa Desenrola, de renegociação de dívidas, que vai oferecer novas oportunidades para resolver dívidas antigas dos brasileiros. Sobre o mercado de bets, o ministro da Fazenda, Dario Durigan, destacou que as medidas adotadas pelo governo nos últimos anos, como a derrubada de mais de 70 mil sites de apostas ilegais, a proibição de que beneficiários de programas sociais fizessem apostas e a autoexclusão de mais de 1,5 milhão de pessoas das plataformas não foram suficientes para combater o comprometimento de renda da população e ainda trouxe um problema de saúde pública para o país.
6: E hoje a gente chega à conclusão que, mesmo feito esse esforço, a renda das famílias segue comprometida. Só no mercado que até então estava legalizado, a gente tem mais de 60 bilhões de reais que foram para as empresas de apostas. 60 bilhões de reais que foram esterilizados do ponto de vista do uso das famílias, do uso na economia real. Mas mais que isso, nós estamos com um problema de saúde pública envolvendo as bets. Basta a gente ver os levantamentos, as pesquisas, casos de suicídio que a gente não pode admitir.
3: A partir da publicação da medida provisória que proíbe as bets, as empresas de apostas não poderão receber mais nenhum aporte dos apostadores. Os sites e aplicativos continuarão ativos apenas para que os apostadores resgatem o dinheiro já depositado na plataforma. Esses sites e aplicativos vão ficar online até as 23 horas e 59 minutos do dia 5 de outubro, para que o cidadão possa retirar o dinheiro que resta. No dia 6 de outubro, às 0 hora, haverá determinação para lojas de aplicativos e para os conectores de rede, para que haja bloqueio desses sites no país. As pessoas que não conseguirem resgatar o dinheiro até o dia 5 de outubro terão mais oportunidades, conforme destaca Dario Durigan.
6: Mesmo quem não conseguir até o dia 5 de outubro, a partir do dia 6 e 7, as empresas de apostas vão ter que individualizar o saldo remanescente, informar para os bancos onde elas já têm a conta, por onde passam as apostas, para que esses bancos, entre o dia 9 e o dia 14, façam o redirecionamento dos recursos para os apostadores, havendo qualquer dificuldade, a Caixa Econômica Federal vai estar à disposição para fazer essa intermediação final nesse processo.
3: O canal Fala BR está disponível para receber denúncias da população sobre o funcionamento de bets no país. O Fala BR pode ser acessado pelo site gov.br/falaBR. Mariana e Luciano.
2: Obrigada, Luana Karim, pelas informações ao vivo aqui na Voz do Brasil.
1: Ainda falando sobre as apostas online, cerca de 2 milhões de estudantes universitários da rede privada têm a renda comprometida por conta das bets.
2: É o que apontam dois estudos divulgados hoje pelo Ministério da Educação.
1: Os levantamentos indicam que os gastos com apostas online aparecem relacionados a decisões de ingresso e permanência no ensino superior privado.
4: O Ministério da Educação divulgou informações de dois levantamentos do setor privado relacionados ao impacto das apostas online, as chamadas bets, sobre o ingresso e a permanência de estudantes na graduação. De acordo com os estudos, cerca de 2 milhões de universitários da rede privada podem ter a trajetória acadêmica afetada pelo comprometimento da renda com as apostas online. A pesquisa da Associação Brasileira de Mantenedoras do Ensino Superior, em parceria com a Educa Insights, estima que 986 mil potenciais ingressantes deixaram de se matricular em 2026 por causa dos gastos com as bets. Entre os já matriculados, 14% relataram atraso nas mensalidades ou trancamento do curso pelo mesmo motivo. Os dois grupos juntos somam cerca de 2 milhões de estudantes potencialmente afetados, considerando que a rede privada possui mais de 8 milhões de matrículas. Outro levantamento do Instituto Semesp aponta que 19,1% das instituições privadas pesquisadas já observaram relação entre apostas online e inadimplência de estudantes. Segundo o MEC, o comprometimento da renda pode afetar estudantes que dependem de políticas de acesso e financiamento, como o Programa Universidade para Todos, o ProUni, e o Fundo de Financiamento Estudantil, o FIES. Edinaldo Júnior para a Voz do Brasil.
2: Ser professor é algo que começa muito antes da sala de aula. Quem está se preparando também precisa aprender, na prática, dentro da escola.
1: É isso que o PIBID, o Programa Institucional de Bolsa de Iniciação à Docência, ajuda a fazer. O estudante de licenciatura recebe uma bolsa e acompanha o dia a dia de uma escola pública ainda durante a faculdade.
2: E agora o programa virou política de Estado.
5: Entrar em sala de aula e viver a realidade das escolas públicas antes mesmo de se formar na graduação. A Bolsa PIBID, do Programa Institucional de Bolsa de Iniciação à Docência, é voltada para os estudantes de licenciatura que recebem um incentivo financeiro e a oportunidade de atuar na educação básica. Durante o período da Bolsa, eles apoiam os professores titulares em suas atividades e participam de projetos na comunidade escolar. Andressa Salles, aluna de licenciatura em Biologia na Universidade de Brasília, foi bolsista do PIBID. Há poucos meses de se formar, no fim do ano, ela conta que a experiência mudou seu olhar sobre a educação.
7: Exatamente por essa questão da gente ver, né, de que a educação ela abre um leque para a gente na questão de pesquisa, na questão de extensão com a comunidade, de ver que muitas coisas que a gente tem na nossa sociedade, a gente consegue plantar uma sementinha ali, né, com os meninos dentro da educação básica.
5: Criado em 2007, o PIBID funcionava com base em portarias e decretos presidenciais e agora virou lei. A nova legislação consolida o programa, dando mais segurança jurídica e garantindo a previsão no orçamento público. O texto define os objetivos do PIBID e as 5 modalidades de bolsa. Além dos estudantes, há bolsas para os docentes das universidades e para os professores de escolas públicas que supervisionam os participantes. Denise Pires, presidente da Coordenação de Aperfeiçoamento de Pessoal de Nível Superior, CAPES, comentou a nova lei.
8: É o programa de iniciação à docência para fortalecer e qualificar a formação de professores da educação básica.
5: Juliana Corrêa da Silva, coordenadora institucional do PIBID na Universidade Federal do Rio de Janeiro, fala da importância do programa para a formação de novos professores.
9: É a partir desse programa que os professores em formação têm seus primeiros contatos com a escola como lugar de formação profissional também. Então eles conhecem o ambiente em que eles vão atuar. Essa articulação entre universidade e escola é bastante positiva no fortalecimento e na melhoria mesmo desses cursos de formação de professores.
10: Segundo a nova lei, o PIBID deve abranger diferentes contextos da educação básica, com destaque para a educação do campo, indígena, quilombola e de jovens adultos. A quantidade de bolsas dependerá da disponibilidade orçamentária e de regulamentação da CAPES. Os projetos apresentados pelas universidades devem priorizar a formação prática dos futuros docentes. Reportagem Gabriela Noronha.
1: E está chegando a hora do Enem, e quem faz a prova em Libras, que é a língua brasileira de sinais, já tem uma ferramenta para se preparar.
2: É a plataforma Enem Libras.
11: A plataforma Enem Libras já está disponível para consulta para candidatos ao exame que dependam de conteúdos adaptados para estudo, prática e familiarização com o formato da videoprova. Além de edições anteriores de videoprovas do Enem, os interessados podem acessar cadernos de questões em língua portuguesa, gabaritos e a cartilha de redação em Libras. São edições de provas em vídeos desde 2017. A plataforma também apresenta uma interface semelhante à utilizada na aplicação oficial do exame, permitindo conhecer a organização do ambiente e a dinâmica de navegação da videoprova. As provas do Exame Nacional do Ensino Médio, Enem, serão aplicadas nos dias 8 e 15 de novembro em todo o país. No primeiro dia serão aplicadas as provas de linguagens, ciências humanas e redação. E no segundo dia, provas de matemática e ciências da natureza. O endereço da plataforma é o enemvideolibras.inep.gov.br. Dilson Santa Fé, para a Voz do Brasil.
1: Mais de 400 celulares foram apreendidos até agora pelas forças de segurança em estabelecimentos prisionais em todo o país.
2: A ação é resultado da nova fase da Operação Mute, que começou na última segunda-feira e busca desarticular a comunicação de criminosos em presídios.
1: A operação é coordenada pelo Ministério da Justiça e Segurança Pública em parceria com as Secretarias de Administração Penitenciária, Polícias Penais e demais órgãos responsáveis pela gestão do sistema prisional nos estados.
2: E também em operação coordenada pelo Ministério da Justiça e Segurança Pública, mais de 41 mil pessoas foram presas desde julho em todo o país durante a Operação Mulher Segura.
1: A ação combate crimes de violência contra a mulher e também reforça o atendimento e a proteção às vítimas.
2: Coordenada pelo Ministério da Justiça e Segurança Pública, a operação reúne forças de segurança estaduais e federais e tem caráter permanente.
12: A Operação Mulher Segura já prendeu mais de 41.800 pessoas em todo o país. Deste total, mais de 35 mil foram em flagrante. Entre os crimes mais frequentes estão lesão corporal, ameaça e descumprimento de medidas protetivas. A ação é coordenada pelo Ministério da Justiça e Segurança Pública e reúne forças de segurança estaduais e federais. Em pouco mais de 100 dias, a operação atendeu mais de 161 mil vítimas e cerca de 100 mil medidas protetivas de urgência foram acompanhadas. A ação, que começou em 1º de junho, é permanente e prevê ainda atividades de prevenção e atendimento às vítimas. Thaís de Araújo, para a Voz do Brasil.
1: Reforçando, denúncias de violência contra a mulher podem ser feitas pelo Ligue 180.
2: Casos mais graves devem ser encaminhados imediatamente para atendimento emergencial de segurança pública pelo telefone 190.
1: Quer saber como está a segurança na sua região? O Mapa de Segurança Pública 2026 reúne os principais dados sobre crimes em todo o país.
2: Essas informações ajudam estados e municípios a identificar os problemas de cada região e planejar ações para prevenir e combater os crimes.
13: O Mapa da Segurança Pública Nacional, produzido pelo Ministério da Justiça e Segurança Pública, reúne 30 indicadores criminais informados pelos estados e o Distrito Federal. As estatísticas formadas a partir daí apoiam os gestores na formulação de políticas públicas, como explica o diretor de Gestão e Integração da Informação do Ministério da Justiça e Segurança Pública, Joaquim Carvalho.
14: Dá suporte para o gestor público fazer o acompanhamento, a evolução desses indicadores, e isso permite que tenhamos uma política pública mais efetiva.
13: A edição de 2026 inclui dois novos indicadores: tentativa de feminicídio e estupro de vulnerável. Para o diretor Joaquim Carvalho, a análise desses dados amplia o monitoramento da violência contra a mulher e contra as crianças e ajuda a prevenir esses crimes.
14: a gente passa a entender o fenômeno da criminalidade, se oferece subsídios mais qualificados para a formulação e o aperfeiçoamento dessas políticas públicas voltadas especialmente à prevenção e ao enfrentamento dessas violências.
13: O mapa da violência deste ano mostra, entre outros dados, mais de 25 mil mortes no trânsito no Brasil no ano passado, 85 mil pessoas desaparecidas e mais de 8.570 roubos de carga em todo o país. Reportagem Graziele Bezerra.
1: O mapa pode ser consultado em gov.br/MJ.
2: O Ministério da Saúde pediu à Conitec avaliação para incorporar ao SUS as chamadas canetas emagrecedoras, usadas no tratamento da obesidade.
1: A Conitec é responsável por assessorar a inclusão, exclusão ou alteração de medicamentos, produtos, exames e procedimentos no Sistema Único de Saúde.
2: A proposta inclui medicamentos à base de semaglutida e liraglutida, que são princípios ativos usados nas canetas de GLP-1.
1: O documento aponta a redução em cerca de 70% dos preços desses medicamentos no Brasil em menos de um ano e que o país possui a maior variedade desse produto no mundo, com 25 opções disponíveis atualmente.
2: A comissão tem 180 dias para analisar o pedido.
1: Agências da Previdência Social distribuídas por 20 estados em todas as regiões do país farão mais um mutirão de atendimentos esse fim de semana.
2: Os atendimentos vão ser focados na realização de perícias médicas e avaliações sociais, etapas que são obrigatórias para a concessão de benefícios.
1: Para ser atendido, o cidadão precisa agendar pelo site ou aplicativo Meu INSS ou por ligação para a Central 135.
2: A presidente do INSS, Ana Cristina Silveira, detalha a quantidade de vagas oferecidas neste sábado e domingo e fala sobre os mutirões.
15: Só nesse final de semana nós temos 23 mil vagas no Brasil todo. E esses mutirões é para fazer atendimento de perícia médica e de avaliação social. É importante mencionar que os mutirões foi de fundamental importância para a gente ter controle do nosso atendimento. Esse ano a gente já atendeu mais de 300 mil pessoas em mutirões.
1: Quando a gente viaja, tem muita coisa que pesa na escolha de um destino. O preço, a hospedagem, a segurança e até as opções de passeio.
2: E o Ministério do Turismo quer entender melhor esses hábitos de quem viaja pelo Brasil.
1: Para isso, uma pesquisa vai ouvir cerca de 22 mil visitantes em 50 municípios de todas as regiões do país.
16: O Ministério do Turismo e o Itaipu Parktec realizam a Pesquisa Nacional de Demanda Turística. Até 3 de outubro, pesquisadores vão ouvir cerca de 22 mil turistas de 50 municípios das 5 regiões do país. Segundo o ministro do Turismo, Gustavo Feliciano, o objetivo é conhecer melhor a realidade do setor em cada região.
17: Então a pesquisa ela vem exatamente para poder nos dar um panorama que nós estamos vivendo e para que a gente possa, né, recolhendo os dados mais apurados e fiéis do momento turístico que nós estamos fazendo, implementar políticas públicas consistentes.
16: As entrevistas são presenciais e feitas por pesquisadores identificados com crachá em pontos de circulação e concentração de visitantes. Podem participar brasileiros e estrangeiros com 18 anos ou mais que não moram no município pesquisado e tenham realizado ou pretendam realizar pelo menos um pernoite no destino. O questionário aborda transporte, hospedagem, tempo de permanência, planejamento da viagem, motivos para escolher o destino, atividades realizadas, gastos e avaliação da experiência. Também são analisados aspectos como infraestrutura, segurança, acessibilidade, conectividade e preços, explica Yuri Benites, diretor de turismo do Itaipu Parktec.
18: Então, quando a gente fala da oferta e essa visão, né, de um turismo como um fenômeno que acaba movimentando pessoas e ocupando diversos serviços, quando, né, as pessoas nos auxiliam em responder por que elas estão indo, como elas estão indo, que frequência, nos auxilia na construção de um plano municipal e, por consequência, no plano estadual e no plano nacional, que preveja melhores estruturas para que esse turismo continue acontecendo.
16: Os dados vão ajudar identificar o perfil e as necessidades dos turistas e a orientar políticas públicas e investimentos. Os resultados, com informações por município, serão disponibilizados no Observatório Nacional de Turismo Sustentável, com previsão de lançamento até abril de 2027. Reportagem Pablo Mundim.
2: E hoje vamos falar de um destino turístico brasileiro conhecido pelas flores. É Holambra, no interior de São Paulo, que é responsável por 40% da produção nacional de flores e plantas ornamentais.
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1: Holambra, no interior de São Paulo, já é conhecida como a capital nacional das flores.
2: Agora, a cidade ganhou projeção internacional. Foi escolhida pelo Ministério do Turismo para disputar o selo Melhores Vilas Turísticas do Mundo, da ONU Turismo.
1: No destino, a tradição europeia dá o tom dos passeios. E com a chegada da primavera, tudo fica ainda mais colorido e cheio de atrações para quem gosta de flores, natureza e gastronomia.
19: Época do ano em que parece que o Brasil inteiro ganha novas cores. A primavera chegou e no interior de São Paulo existe uma cidade onde ela parece durar o ano inteiro. Holambra é conhecida como a capital nacional das flores e basta andar pelas ruas, visitar os campos ou olhar para um dos cartões postais da cidade, o Moinho dos Povos Unidos, para entender por quê. A pouco mais de 130 quilômetros da capital paulista, a cidade preserva marcas da imigração holandesa na arquitetura, na gastronomia e nas tradições culturais. Mas em Holambra, a história também floresceu na agricultura. A floricultura virou a principal atividade econômica do município. Holambra responde por 40% da produção brasileira de flores e plantas ornamentais e por 80% das exportações do setor. É uma paisagem que atrai turistas, movimenta negócios e transforma o campo em cenário de passeio. Segundo o guia Armando Carrasco Júnior, na primavera, quando os jardins e os campos ganham ainda mais destaque, a cidade recebe visitantes que buscam eternizar momentos importantes.
20: Então, a primavera tem uma demanda grande, tem em relação com a Expo Flora, né, que é a festa das flores, mas vem muita gente para fotografar, fazer ensaio fotográfico, casal, pré-wedding, gestante, debutante, mas o pessoal vem para passear mesmo, para curtir os restaurantes, culinária típica holandesa, que além da produção de flores, Holambra é uma cidade colonizada por holandeses, então a cultura é muito presente na cidade, né, gastronomia, arquitetura, então muito da cultura, a cultura holandesa é muito forte ainda aqui.
19: Para fotografar, sabores para experimentar, histórias para conhecer. E Holambra também está sendo reconhecida por esse conjunto. A cidade está entre os 7 destinos brasileiros indicados pelo Ministério do Turismo para disputar o selo Melhores Vilas Turísticas do Mundo da ONU Turismo. A seleção valoriza lugares que preservam patrimônio, natureza, sustentabilidade e formas de vida tradicionais. O resultado será anunciado em dezembro, em Buenos Aires. E quando a floricultura cresce, não é só quem planta que ganha. A cadeia envolve quem produz, quem vende, quem trabalha com turismo, quem recebe os visitantes e quem transforma a matéria-prima em experiências. Em Holambra, essa relação fica visível por todos os lados, como explica a produtora de flores, Marisa Granchelli.
21: As casas também são diferenciadas, a fachada típica holandesa, sempre com muitas plantas. Eu acredito que o turista acaba sendo abraçado pelas flores, pela simplicidade delas. A cidade é muito charmosa, né? E as flores encantam. A flor, ela traz isso, né? Ela traz carinho, ela traz emoção.
19: Talvez seja justamente essa sensação que a cidade procura provocar. Não apenas olhar para as flores, mas estar dentro delas. Caminhar, fotografar, comer, conhecer a história e perceber como uma atividade agrícola ajudou a construir a identidade de um destino turístico. Com sonorização de Reinaldo dos Santos, reportagem Karine Melo.
2: Na próxima semana, a Voz do Brasil vai levar você para o Pantanal. Mais especificamente para conhecer a Transpantaneira, em Poconé, no Mato Grosso.
1: Ao longo dos cerca de 140 quilômetros da estrada, as margens viram um verdadeiro observatório a céu aberto. Pelo caminho dá para avistar jacarés, capivaras, tuiuiús, sucuris, várias espécies de aves e até onça-pintada.
2: É um passeio que mistura aventura, contato com a natureza e principalmente a importância de preservar a vida selvagem no Pantanal.
1: E essas foram as notícias do Governo Federal.
2: Uma realização da Secretaria de Comunicação Social da Presidência da República.
1: Com produção da empresa Brasil de Comunicação.
2: Fique agora com as notícias do Poder Judiciário e do Congresso Nacional. Boa noite, um bom fim de semana.
1: A gente volta na segunda-feira. Boa noite, até lá.
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6: Processo que envolve pagamento de precatórios à usina Sucro Alcooleiras é remetido ao plenário do STF.
22: TSE informa que e-título poderá ser baixado e acessado no dia da votação.
6: STJ mantém decisão que determinou a provedor desvincular nome de pessoa de resultados desabonadores em buscas na internet.
22: Boa noite, eu sou o Leandro Bezerra.
6: E eu sou Walter Lima.
22: O ministro Gilmar Mendes, do Supremo Tribunal Federal, remeteu ao plenário o processo que discute a unificação de entendimento sobre o pagamento de precatórios a usinas sucroalcooleiras.
6: A decisão de encaminhar o caso ao plenário já está valendo, mas será submetida a um referendo da segunda turma em sessão virtual, que começou nesta sexta-feira e termina no próximo dia 2 de outubro. Carolina Chaves.
23: Várias usinas cobram da União indenizações por prejuízos sofridos com a política de controle e fixação de preços do açúcar e do álcool nas décadas de 1980 e 1990. Agora o ministro propõe que o plenário defina se uma decisão do STF sobre esse tema, que tem repercussão geral, será aplicada a todos os casos em que a União foi condenada a indenizar usinas sucroalcooleiras. De acordo com um levantamento de riscos fiscais, apresentado pela União, em caso de derrota, os valores devidos podem ultrapassar 103 bilhões de reais, o que, segundo o ministro Gilmar Mendes, pode impactar a meta fiscal e despesas orçamentárias.
22: E título poderá ser baixado e acessado no dia da votação nas eleições 2026.
6: Tribunal Superior Eleitoral prepara infraestrutura para garantir a estabilidade do aplicativo nos dois turnos. Estevam Furtado.
24: O anúncio foi feito pelo presidente do TSE, ministro Cássio Nunes Marques, na sessão plenária desta quinta-feira. A Justiça Eleitoral está reforçando a infraestrutura e concentrando esforços para garantir o funcionamento estável do aplicativo e-título durante os dias de votação. O app reúne serviços como consulta à zona e à sessão eleitoral, emissão de certidões, justificativa de ausência e pagamento de débitos eleitorais. Mesmo com a previsão de funcionamento durante os dias de eleição, a justificativa eleitoral recomenda que o eleitorado baixe o aplicativo e faça a ativação com antecedência. A medida ajuda a reduzir a concentração de acessos e permite conferir os dados antes da votação.
22: Provedor deve desvincular nome de pessoa de resultados desabonadores em buscas na internet.
6: O Superior Tribunal de Justiça manteve a decisão da Justiça no Espírito Santo. Fátima Uchoa.
25: A mulher ajuizou ação contra provedores de busca para não ter o nome vinculado a resultados sobre um episódio que alcançou grande repercussão na mídia. A Justiça Capixaba determinou o rompimento do vínculo entre o nome da mulher e os resultados de pesquisa indicados no processo sem excluir notícias e vídeos. Ao manter essa decisão, o STJ pontuou que, em casos excepcionais, é possível desvincular o nome da pessoa de resultados desabonadores quando a busca é feita exclusivamente pelo nome e não há interesse público em manter essa associação. A medida não se confunde com o chamado direito ao esquecimento, considerado pelo STF incompatível com a Constituição. A relatora foi a ministra Nancy Andrighi.
22: Trabalhadora grávida é condenada por apresentar atestados médicos falsos.
6: A decisão é da Justiça do Trabalho em Mato Grosso. Marla Lacerda.
26: A trabalhadora prestava serviços de limpeza em escolas municipais e apresentou 5 atestados para justificar faltas ao trabalho. Durante o processo, as unidades de saúde citadas nos documentos informaram que não emitiram os atestados. Com isso, o juiz manteve a demissão por justa causa e reconheceu a ocorrência de má-fé. Além de ter os pedidos negados, a trabalhadora deverá pagar à empresa uma multa de 9,9% do valor da causa por ter insistido que os documentos eram verdadeiros.
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22: A você uma boa noite.
6: Um bom fim de semana e até segunda-feira.
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1: Eu sou Humberto Pinheiro e estes são os destaques de hoje do Jornal do Senado, que começa agora. Frente parlamentar cobra agilidade no socorro a produtores rurais. Projeto que garante estabilidade para grávida em emprego temporário vai passar por nova votação. Senado analisa proposta que regulamenta a profissão de optometrista. Boa noite. A Frente Parlamentar da Agropecuária intensificou a cobrança ao governo federal por medidas que agilizem a liberação dos créditos para a renegociação de dívidas rurais. A bancada alerta que o socorro financeiro não está chegando aos produtores rurais na velocidade e na escalada necessárias para conter as consequências do endividamento no campo. Repórter Douglas Castilho.
2: Editada para socorrer agricultores atingidos por eventos climáticos adversos e pela consequente queda nos preços das safras, a medida provisória autorizou a renegociação de dívidas rurais com prazos de pagamento e taxas de juros mais vantajosos. Apesar dos incentivos, a frente apontou em carta aberta entraves burocráticos que retardam a concessão dos financiamentos pelas instituições financeiras, como a exigência de laudos agronômicos para comprovar as perdas de renda bruta. A MP ainda está em análise no Congresso e pode ser aperfeiçoada. Uma das possíveis modificações foi adiantada pela vice-presidente da frente no Senado, senadora Tereza Cristina, do PP de Mato Grosso do Sul, e se refere ao novo Fundo Garantidor de Crédito Rural para cobrir as operações de crédito.
3: Nós vamos precisar discutir um pouco mais, porque talvez precise de alguma medida legislativa para que ele seja criado, mas já está na medida provisória dizendo que ele será criado. Isso é muito importante, é um grande avanço para a agricultura brasileira.
2: Outra crítica dos parlamentares envolve a obrigação do pagamento de juros já durante os 2 anos de carência do principal da dívida, o que compromete o fluxo de caixa do agricultor.
1: Produtores rurais podem ser beneficiados caso a Comissão de Assuntos Econômicos aprove a criação de um programa de armazenagem rural. O projeto de lei busca ampliar a capacidade de armazenar grãos e oleaginosas nas propriedades rurais do Norte, Nordeste e Centro-Oeste. A proposta prevê ainda uma linha de financiamento com recursos dos fundos constitucionais de financiamento dessas regiões para a construção de novos silos e armazéns. A finalidade da proposta é reduzir perdas na produção agrícola e melhorar a logística no campo. Com isso, podem ser beneficiados produtores rurais, pessoas físicas ou jurídicas, associações ou condomínios formais que cultivem até 1.500 hectares. Se aprovado, o programa terá vigência de 10 anos. Prorrogável por mais 10. Um projeto que trata da estabilidade para grávidas em emprego temporário vai passar por mais uma votação na Comissão de Assuntos Sociais. Uma emenda incluiu as mães adotantes entre as beneficiadas pela proposta. Repórter Pedro Pincer.
4: A Comissão de Assuntos Sociais deve votar em turno suplementar um projeto que reforça a garantia de emprego para mulheres que engravidarem durante um contrato temporário. Pela proposta, a trabalhadora não poderá ser demitida desde a confirmação da gravidez até 5 meses depois do parto. A regra vale para contratos com prazo definido, de experiência, de aprendizagem, de safra e de trabalho temporário. Também vale para quem trabalha de forma intermitente. Hoje, esse direito é reconhecido com base em decisões do Supremo Tribunal Federal e do Tribunal Superior do Trabalho. A relatora, senadora Jussara Lima, do PSD do Piauí, também prevê a garantia de emprego para quem adotar uma criança e tiver a guarda provisória para a adoção.
5: A emenda não altera a finalidade do projeto. Ao contrário, fortalece sua execução prática e harmoniza a proposição com a Constituição, a CLT, a legislação previdenciária e a jurisprudência predominante. Esse projeto de lei vai ao encontro de políticas de proteção à maternidade.
4: A estabilidade provisória vale ainda que a confirmação da gestação ocorra no período do aviso prévio, seja ele trabalhado ou indenizado.
1: A profissão de optometrista pode ser regulamentada em breve. Um projeto do Senado traz regras para a formação mínima e o exercício da atividade. Repórter Lana Dias.
6: De acordo com o projeto, o profissional, que deverá ser formado em bacharelado ou tecnologia em optometria, será responsável pela realização de exames para avaliar a acuidade visual, refração e visão binocular e pela emissão de prescrição optométrica de lentes oftálmicas e de contato. Todos os procedimentos não poderão ser invasivos nem medicamentosos. Ao reconhecer sinais, sintomas ou resultados que indiquem suspeita de alguma condição, o optometrista deve encaminhar a pessoa ao serviço de saúde. O senador Dr. Irã, do Progressistas de Roraima, que é médico, ressaltou que mesmo que a atividade do optometrista seja regulamentada, é imprescindível o papel do oftalmologista.
7: Os pacientes, às vezes, quando vão fazer um exame com optometrista, eles terminam sendo atendidos de maneira incompleta. E muitas vezes eles saem lá com óculos prescrito, mas eles terminam por negligenciar o diagnóstico de uma doença que poderia ter sido feito de uma maneira muito precoce.
6: O projeto deixa claro que o optometrista não deve diagnosticar doenças, prescrever ou administrar medicamentos e fazer procedimentos cirúrgicos ou invasivos.
1: O senador Jaime Campos, do União de Mato Grosso, manifestou preocupação com a segurança nas áreas de fronteira. De acordo com ele, o Brasil possui cerca de 17 mil quilômetros de fronteiras terrestres e 11 estados convivem com o desafio de impedir a entrada de drogas e armas, além de combater o contrabando, o tráfico de pessoas e o crime organizado. Na avaliação do parlamentar, não é justo que os estados fronteiriços suportem sozinhos o custo de proteger uma área que interessa a todo o país. Diante desse cenário, Jaime Campos destacou a relevância da chamada PEC da Segurança Pública. A medida, que já foi aprovada na Câmara dos Deputados e está em análise na Comissão de Constituição e Justiça do Senado, propõe redefinir regras no setor, como uma maior integração dos órgãos. O texto também prevê a inclusão do Sistema Único de Segurança Pública na Constituição Federal, o endurecimento do regime penal e a destinação de mais recursos para a área. Na opinião do senador, a proposta é importante e necessária. Ele argumentou que é preciso aliar recursos financeiros e tecnológicos para enfrentar o crime e diminuir o problema da insegurança.
8: A violência está entre as maiores preocupações das famílias brasileiras e o país precisa responder com mais integração entre as forças de segurança, com tecnologia e, sobretudo, com investimento.
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1: 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Com trabalhos técnicos de Eliseu Caires, o Jornal do Senado fica por aqui. Acompanhe agora as notícias do Tribunal de Contas da União e da Câmara dos Deputados. Boa noite e bom fim de semana.
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15: Câmara incentiva a contratação de pessoas com deficiência acima das cotas.
16: Deputados avaliam criação de programa para estimular a produção de açaí.
15: Avança projeto de lei que garante a circulação de animais em condomínios.
16: Boa noite. Continuamos hoje com o projeto de gravação de edições do jornal Câmara dos Deputados em emissoras da rede Câmara de Rádio. Este programa está sendo produzido diretamente da cidade de Sete Lagoas, em Minas Gerais, com a participação da colega Marcela Pontes, da Rádio Câmara Sete Lagoas. Eu sou Márcio Aquilissardi, bem-vinda, Marcela.
15: Boa noite, obrigada, Márcio. É uma honra profissional participar da apresentação desta edição do jornal Câmara dos Deputados dentro da Voz do Brasil. Vamos agora às notícias da Câmara dos Deputados. A Comissão de Meio Ambiente da Câmara aprovou o projeto de lei que garante a circulação de animais em condomínios. A repórter Fabielle Pires traz mais informações sobre a proposta.
17: Para muita gente, os animais de estimação são parte da família e, mesmo assim, podem encontrar restrições ao circular por áreas comuns de condomínios. Agora, o cenário pode mudar para cães, gatos e outros animais domésticos. Um projeto de lei em análise na Câmara dos Deputados quer agora o cenário pode mudar para cães, gatos e outros animais domésticos. Um projeto de lei em análise

0: forte e relativamente recente dos direitos dos animais domésticos, animais de companhia, como se chama agora, de circular em áreas comuns, de condomínios, de prédios. Evidentemente que animais de grande porte e que têm potencial mais agressivo têm que andar também pela lei e pelas regulamentações municipais e estaduais com focinheira. Mas não se pode arbitrariamente, de forma desarraigada, estabelecer lá que o condomínio impede que esses animais circulem em partes comuns.
1: O projeto, que garante a livre circulação de animais domésticos pelo condomínio desde que acompanhados pelo tutor, segue agora para análise da Comissão de Constituição e Justiça. Antes de virar lei, precisa ser aprovado pela Câmara e pelo Senado. Da Rádio Câmara de Brasília, Fabielle Pires.
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3: Economia.
4: Projeto de Cristiane Lopes, do Podemos de Rondônia, prevê benefícios fiscais a catadores de materiais recicláveis, cooperativas e associações. A proposta isenta de imposto de renda ganhos obtidos até o limite anual de receita do microempreendedor individual.
5: Cristiane Lopes também propõe isenção de impostos na compra de equipamentos utilizados na reciclagem e em operações de crédito contratadas por cooperativas e associações de catadores. Para a deputada, as medidas podem fortalecer a atividade.
4: Jorge Guetem, do Republicanos de Santa Catarina, é autor do projeto que cria o Programa Emergencial de Apoio Financeiro às Autoescolas. A proposta concede um auxílio mensal de R$ 1.000 por instrutor pelo período inicial de 6 meses.
5: Jorge Guetem afirma que o setor vive uma crise causada por recentes alterações nas regras do Conselho Nacional de Trânsito. E a ideia, segundo ele, é manter os empregos dos instrutores. O auxílio seria custeado com recursos do Fundo Nacional de Segurança e Educação de Trânsito.
4: Glauber Braga, do PSOL do Rio de Janeiro, apresentou o projeto para revogar o Programa Nacional de Desestatização, criado na década de 1990. Segundo o deputado, o objetivo é interromper novas privatizações e fortalecer o papel do Estado em áreas prioritárias, como energia e saneamento.
6: Esse projeto propõe exatamente isso, acabar com um programa de privatização e ampliar um programa de reestatização soberana. Esse é um movimento, inclusive, que tem acontecido no mundo. Por que isso acontece? Porque a falácia da privatização se repete. Eles dizem que vai aumentar a qualidade dos serviços. Isso não ocorre. Eles dizem que vão diminuir tarifas. É exatamente o contrário. Há uma ampliação exponencial do preço das tarifas. Nós precisamos é recuperar, com controle social, com acompanhamento popular, daquilo que tem que ser realizado para o conjunto do povo e não em nome do lucro de uma minoria.
5: Na visão de Glauber Braga, a entrega de empresas públicas ao setor privado encarece serviços essenciais, o que afeta a renda dos trabalhadores. Para ele, a reestatização de setores estratégicos é fundamental para garantir a soberania nacional e reduzir o custo de vida.
3: Homenagem.
4: Paulo Alexandre Barbosa, do PSD de São Paulo, quer conceder o título de Capital Nacional das Águas Medicinais ao município de Ibirá. A homenagem reconhece a relevância histórica e o potencial terapêutico das fontes hidrominerais da cidade.
5: Paulo Alexandre Barbosa enfatiza que a composição das águas locais inclui pH alcalino elevado e a presença de vanádio, substância associada a propriedades medicinais. Ele diz que a medida vai impulsionar o turismo de saúde na região e incentivar a proteção dos recursos hídricos locais.
3: Saúde.
4: Bruno Farias, do Republicanos de Minas Gerais, é autor de projeto que garante a oferta pelo SUS de próteses para pacientes que sofreram perdas em partes do corpo. A medida atende pessoas impactadas pelo câncer, doenças congênitas, síndromes genéticas ou acidentes.
5: De acordo com Bruno Farias, a iniciativa busca assegurar uma reabilitação completa na rede pública. O deputado reforça que o objetivo é devolver aos pacientes a capacidade funcional, a autoestima, a autonomia e a qualidade de vida.
4: Dr. Vitor Linhares, do PSB do Espírito Santo, propõe a

0: Ação da Política Nacional de Desenvolvimento Infantil, Intervenção Precoce e Inclusão Integrada. O deputado explica que o objetivo é identificar de forma rápida atrasos no desenvolvimento de crianças, como autismo e TDAH.
1: A iniciativa prevê que o acompanhamento seja feito prioritariamente nas creches e escolas onde a criança já estuda, com apoio de equipes multiprofissionais. Segundo o Dr. Vitor Linhares, é uma maneira eficiente de facilitar o acesso das famílias aos cuidados necessários, sem transformar as escolas em clínicas médicas.
2: Ciência e tecnologia.
0: Projeto de Aécio Neves, do PSDB de Minas Gerais, proíbe a publicidade de casas de apostas online na TV, rádio e redes sociais. A proposta também veda o pagamento de apostas via cartão de crédito, boleto, dinheiro ou criptomoedas.
1: Nas palavras de Aécio Neves, a proliferação das apostas online virou um grave problema de saúde pública e de endividamento familiar no país. Para o congressista, a medida é um avanço no combate à dependência de jogos e na proteção da renda familiar.
2: Agricultura.
0: A Comissão de Finanças e Tributação da Câmara avalia a criação de um programa de incentivo à produção de açaí. O repórter é Luiz Cláudio Canuto.
3: A Comissão de Finanças e Tributação da Câmara analisa a criação de um programa de incentivo ao açaí. O texto, que também estabelece proteção a comunidades tradicionais, já foi aprovado pela Comissão da Amazônia e dos Povos Originários e Tradicionais. O Programa Nacional de Incentivo ao Cultivo e Exportação do Açaí e Produtos Amazônicos foi aprovado com as modificações sugeridas pela relatora na Comissão da Amazônia, deputada Meire Serafim, do União do Acre. O texto dá prioridade a pequenos produtores, extrativistas, povos indígenas e comunidades tradicionais. Meire Serafim destaca que dados do IBGE apontam que a produção extrativa de açaí alcançou, em 2023, 238,9 mil toneladas, com valor de R$ 853 milhões. O Pará é responsável por 70% da produção nacional e 150 mil trabalhadores estão na cadeia produtiva. O deputado Ayrton Faleiro, do PT do Pará, participou dos debates sobre o tema na Comissão da Amazônia. Para ele, o mérito da proposta é envolver não apenas a capacidade de gestão e cooperativismo da produção de açaí, mas a assistência técnica e extensão rural para a atividade. Além disso, estabelece crédito diferenciado para a cadeia produtiva do açaí.
4: Estabelece também a criação de um selo de qualidade para oferecer mais segurança aos mercados consumidores e traz também uma coisa muito importante, que é o incentivo tributário, ou seja, uma redução dos impostos que hoje estão muito elevados. Recebe-se o mesmo tratamento para quem está desenvolvendo uma atividade agroecológica de sustentabilidade, uma comunidade extrativista, ou então uma terra indígena, um território quilombola, com qualquer outro produto. Então aí nós temos um recorte, que é essa isenção tributária para quem desenvolver essa atividade.
3: O projeto que incentiva a produção do açaí precisa passar pelas comissões de Finanças e Tributação e de Constituição e Justiça. Para virar lei, o texto deve ser aprovado pela Câmara e pelo Senado. Da Rádio Câmara de Brasília, Luiz Cláudio Canuto.
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2: Direitos Humanos.
1: Zé Neto, do PT da Bahia, é autor de dois projetos voltados a mães de múltiplos. O deputado conta que as propostas prevêm prioridade em programas habitacionais, de crédito e sociais, além de isenção do imposto sobre produtos industrializados para compra de veículos.
0: Zé Neto afirma que as propostas buscam oferecer condições mais adequadas a famílias com gêmeos ou mais filhos. O deputado avalia que essas famílias enfrentam mais dificuldades para arcar com despesas como moradia, transporte, educação e alimentação.
6: Mulheres que têm de gêmeos em diante, é complicado para ter um carro, para pagar a escola, para cuidar dos filhos, para alimentar, enfim. E com isso a gente quer financiamento, facilitação no Minha Casa Minha Vida, facilitação nos programas sociais, facilitação nos programas de habitacionais, facilitação de crédito e também no caso do IPI. Você imagina, uma família que tem múltiplos não tem como ter um carro que tenha só 5 lugares. E esses dois projetos visam exatamente isso, atender as mães de múltiplos.
1: Andréia Siqueira, do PSB do Pará, recomenda a aprovação de proposta que permite a candidatos com deficiência indicar as condições específicas necessárias para a realização de provas em concursos públicos. Relatora da matéria, ela avalia que a medida amplia a acessibilidade nos processos seletivos.
0: Andréia Siqueira afirma que os concursos devem avaliar os conhecimentos e as habilidades exigidos para o cargo, sem impor barreiras a qualquer deficiência. O parecer da deputada foi aprovado pela Comissão de Defesa dos Direitos das Pessoas com Deficiência e a proposta segue em análise na Comissão de Constituição e Justiça.
2: Segurança Pública.
1: Luiz Lima, do Novo do Rio de Janeiro, é autor de um projeto que cria um programa nacional de apoio às famílias de profissionais de segurança pública vitimados em serviço. A proposta prevê medidas como agilidade no pagamento de pensões, apoio psicológico e benefícios para filhos órfãos.
7: Se a gente não amparar essas famílias, se a gente não der agilidade às suas pensões, apoio psicológico, preferência em transferência desses filhos que ficaram órfãos para escolas, a gente vai deixar desamparada essas famílias. Hoje, a gente tem uma barreira muito grande no Rio de Janeiro, por exemplo, de ter novos policiais em razão da guerra que a gente enfrenta. Se o Estado brasileiro não puder garantir um mínimo de conforto, de amparo, de gratidão a essas famílias, eu não sei o que a gente pode fazer para retribuir todo esse esforço desses profissionais e desses brasileiros que nos defendem dia a dia.
0: Luiz Lima enfatiza que o projeto tem apoio de diferentes partidos. De acordo com o parlamentar, a iniciativa é uma forma de indenizar as famílias que sofrem as consequências da atuação de profissionais que fazem a segurança pública da sociedade.
1: Lula da Fonte, do PP de Pernambuco, propõe alterar o Estatuto da Criança e do Adolescente para prever a internação socioeducativa em casos de violências contra animais. A medida passa a ser obrigatória quando o ato for cometido com extrema crueldade ou grave ameaça.
0: O projeto amplia para até 8 anos o tempo limite de internação e estabelece a responsabilização civil dos pais pelos danos causados. Segundo Lula da Fonte, a proposta combate a impunidade ao unir punição rigorosa, apoio psicológico e programas de reeducação ética para os jovens.
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2: Trabalho.
1: A Câmara aprovou um incentivo para a contratação de pessoas com deficiência, além das cotas obrigatórias em empresas. A repórter Paula Bittar acompanhou a votação.
9: A Comissão de Constituição e Justiça da Câmara aprovou uma proposta que prevê a criação de estímulos fiscais ou de crédito para empresas que contratarem mais pessoas com deficiência do que o mínimo exigido pela legislação. Segundo o relator na CCJ, deputado Diego Garcia, do União do Paraná, a proposta respeita os princípios da Constituição e contribui para os objetivos da República Federativa do Brasil, como a construção de uma sociedade livre, justa e solidária e a promoção do bem de todos, sem discriminação. Diego Garcia considerou que, ao criar um estímulo positivo para a contratação de pessoas com deficiência acima das cotas legais, o projeto materializa o princípio da dignidade da pessoa humana e os valores sociais do trabalho, reconhecendo o emprego como ferramenta essencial para a autonomia, a cidadania e a plena integração social. A legislação brasileira determina que empresas com 100 ou mais funcionários reservem entre 2% e 5% das vagas para trabalhadores com deficiência. O projeto, que prevê a criação de estímulos fiscais ou de crédito para empresas que contratarem mais pessoas com deficiência do que o mínimo exigido pela legislação, segue agora para o Senado Federal. Da Rádio Câmara, de Brasília, Paula Bittar.
0: Enfermeira Rejane, do PCdoB do Rio de Janeiro, defende a aprovação de projeto que cria uma política nacional de valorização da preceptoria e da supervisão de estágio na enfermagem. A proposta prevê tempo específico na jornada para orientação de estudantes, com adequação da carga de trabalho dos profissionais.
1: Enfermeira Rejane também quer impedir que estudantes ou residentes sejam usados para completar escalas de atendimento. O projeto estabelece que, para evitar sobrecarga de trabalho, a atividade de preceptoria deve ser considerada no planejamento das equipes de enfermagem.
0: A lei do Descongela, de professora Luciene Cavalcante, do PSOL de São Paulo, restitui aos servidores públicos federais, estaduais e municipais a contagem de 583 dias de tempo de serviço que haviam sido congelados devido à pandemia. Ela informa que mais de 10 milhões de trabalhadores são beneficiados pela medida.
10: A lei garante tanto a devolução automática dos 583 dias, quase 2 anos da vida funcional dos servidores públicos do Brasil inteiro, pelo artigo 3º. Não precisa de uma lei no âmbito municipal ou estadual para que esse direito seja alcançado por cada servidor. E também garante o recálculo de todo o salário dos servidores públicos, retroativamente.
1: Luciene Cavalcante acrescenta que prefeituras e estados já começaram a aplicar a norma. A parlamentar considera que a nova lei restaura direitos funcionais suspensos durante a pandemia. Termina agora essa edição especial do Jornal Câmara dos Deputados, produzida e apresentada pela Rádio Câmara de Brasília, em parceria com a Rádio Câmara de Sete Lagoas, integrante da Rede Câmara de Rádio.
0: Eu agradeço a Marcela e a toda a equipe da Câmara de Vereadores de Sete Lagoas pelo excelente trabalho conjunto.
1: Obrigada, Câmara dos Deputados, por essa oportunidade. Este programa teve trabalhos técnicos de Marinho Magalhães e apresentação de Márcio Aquiles Sardi e Marcela Pontes. Boa noite.
0: Muito boa noite. O Jornal Câmara dos Deputados volta na segunda-feira. Bom final de semana.
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1: Rádio Estação 10:11.
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1: Sextou, hein? Sexta-feira. Estamos por aqui novamente com o seu Moment Love. Hoje, 25 de setembro de 2026. A partir de agora, você vai ter um encontro marcado com as mais românticas, as mais especiais no seu Moment Love. É um prazer te acompanhar, é um prazer fazer essa programação musical junto com você aqui na melhor do seu rádio. Moment Love já começou, hein?

Bee Gees y Celine Dion. Immortality aqui na programação do Moment Love. Teve Marcos Viana, A Miragem, na nossa sexta-feira. As canções que você gosta, as canções que fazem o seu coração bater mais forte, tocam aqui no nosso Moment Love. Sarah Evans, My Heart Can Tell You No.

0: Flávio Venturini, Clube da Esquina 2, fechando o primeiro bloco do Moment Love. Continue ligado, daqui a pouco a gente volta com muito mais.
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Aí o som de Faith Hill com Breathe, aqui no Moment Love, desta sexta-feira, sucesso do ano de 1999. E agora, chegando Thiago York e Sandy.

0: Scorpions, Wind of Change, fechando mais um bloco aqui no Moment Love. Essa música é um verdadeiro clássico, né? Daqui a pouquinho, Paulinha Esteves chega com o quadro Love in Words. As palavras traduzidas, palavras das canções de amor aqui no nosso Moment Love, do inglês para o português, ou de outro idioma, né, para o português.
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0: Evanescence, fechando aqui o Moment Love desta sexta-feira, My Mortal. Eu sou o Kleber Salles, foi um prazer te acompanhar na programação mais gostosa e envolvente da nossa sexta-feira, a programação mais romântica do seu rádio. Grande abraço, obrigado pela sua audiência e até a próxima edição do Moment Love, hein?
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1: Meia-noite e 43.

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0: vocês se meteram numa grande encrenca.
1: Não é porque a galera tá fumando demais, cara.
2: Ah, desde que eu nasci que eu fumo.

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1: É, meu
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0: Palma pra vocês.
1: Valeu, gente. Obrigado. Obrigado, valeu.
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1: Confira comigo, agora na sua rádio estação, são 7 horas e 55 minutos.
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dia, Santa Cruz. Bom dia pra você que já acordou essa hora da madrugada, né? 8 horas aqui na capital da moda, viu? Santa Cruz do Capibaribe, Agreste de Pernambuco. Meio rouco, um pouquinho mais problemas da vida, né? Isso mesmo. Bom dia pra você que já acordou essa hora, né? E tá ligado aí com a gente. Você tá ligado aí na Rádio Estação FM 88.9. E está começando agora em seu rádio o seu programa de sábado, né? Roberto Carlos e seus convidados. Convidado de hoje é o Demétrios, viu? Demétrios é da Jovem Guarda, né? Olha aí o nosso telefone para você pedir música, viu? 081-987-85-5687. 987-85-5687. Você liga, diz seu nome, onde você está, e pede música do Roberto ou do Demétrios, né? Isso mesmo. Olha só, a partir de agora em seu rádio, Roberto Carlos e seus convidados. Todo sábado nós estamos aqui de 8 às 10 da manhã, né? Levando música, informação e alegria. Desde o dia 5 de dezembro de 2009, né? São 16 anos, 17 agora, né? Completando. Eu sou o Tino Lopes, viu? Mesmo rouco, mas sou o Tino Lopes. E juntamente aqui com a Dayana aqui, na técnica, vamos estar com vocês até às 10 horas, levando música, informação e alegria para você. A partir de agora, música, informação e alegria. Repetindo o nosso telefone para você pedir música, 081-987-85-5687. Isso mesmo. Vem aí abrindo o nosso programa, ele, o Rei Roberto Carlos. O Rei Roberto vem cantando a música Professor do Amor, né? É, lembra dessa música? Professor do Amor. Essa é uma música de Paul Evans e Marco Maron. Isso mesmo. Tá no disco do Roberto do ano de 1962, essa música, viu? 62. Nesta canção, o Roberto fala que, mesmo tentando ser bonzinho, não consegue encontrar o amor. Então resolve se tornar um professor. Mas professor do amor, né? Porque todos os brotos que querem amar precisam passar pela escola, e que ele está disposto a ensinar e ajudar a todos os brotos a tirarem o seu diploma de amor. Isso mesmo. Esse é o Roberto, professor do amor.

Ei, gente, bom dia, bom dia, bom dia, bom dia, bom dia. Aqui na capital da moda, Santa Cruz do Capibaribe, Agreste de Pernambuco, nós estamos às 8 horas e 6 minutinhos, viu? Um bom dia para você que tá ligado com a gente. Você tá ligado aí na Rádio Estação FM 88.9 e o programa é Roberto Carlos e seus convidados. Todo sábado nós estamos aqui, né? De 8 às 10 da manhã, levando música, informação e alegria para você. Hoje o convidado do Roberto é o Demétrios. Demétrios. Isso, vamos contar toda a história dele e a história do Roberto. Você ouviu aí o Roberto Carlos cantando pra gente Professor do Amor, né? Isso mesmo. Lembra dessa música, né? Essa música foi lançada no ano de 1962. Mas vem aí agora o convidado da semana, o Demétrios. 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Vem aí cantando pra gente agora o convidado da semana, o Demétrios. Demétrios canta a música Não Presto, Mas Eu Te Amo. Não Presto, Mas Eu Te Amo. É, essa letra é de Roberto Carlos, viu? É, a letra de Roberto Carlos. Olha a história do Demétrio. E está no disco do Demétrio do ano de 1967. Demétrio, nome artístico de Demétrio Zara Neto. Demétrio Zara Neto. Ele nasceu no Rio de Janeiro no dia 28 de março de 1942. Mas foi radicado em São Paulo. E é um cantor e compositor brasileiro. Integrou a Jovem Guarda na década de 60 e explodiu nas paradas de sucesso com a música O Ritmo da Chuva, que você vai ouvir daqui a pouco aqui, viu? Vendeu milhares de cópias e se apresentou nos principais palcos do Brasil. Demétrio faleceu no dia 11 de março, mês em que ele nasceu, né? De 2019. Ele vem cantando pra gente Não Presto, Mas Te Amo.

gente, aqui na capital da moda, Santa Cruz do Capibaribe, Bahia, Agreste de Pernambuco, nós estamos às 8 horas e 12 minutinhos, viu? Um bom dia para você que tá ligado com a gente. Você tá ligado aí na Rádio Estação FM 88.9 e o programa é Roberto Carlos e seus convidados, né? O convidado de hoje, Demétrios, né? Que cantou pra gente agora, Não Presto, Mas Te Amo, música de Roberto Carlos, né? Isso mesmo. E você pode ligar, viu? Ligar pra gente pra pedir música do Roberto ou do Demétrios. É o 081-987-85-5687. 987-85-5687. Liga e pede música, que a gente atende. Daqui a pouco eu começo a atender os pedidos, viu? Lembrando mais uma vez que o nosso programa está sendo transmitido pela Rádio Jovem Guarda para todo mundo, viu? Isso mesmo. Olha só, agora eu tenho o Renato Flan lá em Natal, capital do Rio Grande do Norte, ouvindo a gente pela Rádio Jovem Guarda. Eu tenho pessoal lá de Brasília, João Lopes, Leda, Paula, Guilherme e Matheus, ouvindo a gente pela Rádio Jovem Guarda. Eu tenho o David Vilaça lá na Zona Leste de Manaus, ouvindo a gente pela Rádio Jovem Guarda. Eu tenho o Jorge Cabeludo lá em Mossoró, Rio Grande do Norte, ouvindo a gente pela Rádio Jovem Guarda. 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Hoje o convidado é o Demétrios e daqui a pouquinho eu lhe digo quem é o convidado do Roberto para o próximo sábado, viu? Isso mesmo, só lembrando a você que hoje é dia quanto? Cadê a data? Dia 26, né? 26 de setembro de 2026. 26 de setembro de 2026. É o 37º programa da temporada 2026. Mas, no geral, é o programa de número 832. São 832 sábados aqui com você, viu? É, todo sábado na mesma rádio, no mesmo dia, quase no mesmo horário, né? Mudou só o horário de um tempo para cá. Mas a gente tá aqui todo sábado com você, logo cedo da manhã, levando música, informação e alegria para você. Vem aí cantando pra gente ele, o rei Roberto Carlos. Um pouquinho rouco, né? Porque ontem eu fui pra o show do Renato lá na Barra de São Miguel, né? E parece que eu tava cantando na banda, porque eu fiquei rouco. Fiquei rouco um pouco, mas muito bom. Renato ainda continua sendo uma das melhores bandas do Brasil, viu? Muda tudo agora, menos um nível. Mesmo nível. Renato e seus Blue Caps. Ontem na festa de setembro lá da Barra de São Miguel. Bem legal o show, muito bom o show dele. Aí cheguei quase agora em casa, pronto, aí fiquei meio rouco. Mas é assim mesmo. Olha só, Roberto vem cantando pra gente a música Canzone per te. Canzone per te, lembra dessa música? Essa música é de Endrigo e de Bardotti. Endrigo e Bardotti. Música do Festival de San Remo do ano de 1968. Em 2004, comemorando 30 anos de sua série de especiais na TV Globo, Roberto Carlos teve sua discografia relançada em grandes boxes, divididos por décadas. Um ano depois, levaria o Grammy Latino de melhor álbum de música romântica, com o álbum Pra Sempre, ao vivo, lá no Pacaembu. Tô falando de Roberto Carlos, que canta pra gente Canzone per te.

0: Ei, meu irmão, aqui na capital da moda, Santa Cruz do Capivari, Ibe Agreste de Pernambuco, nós estamos às 8 horas e 19 minutinhos, viu? Bom dia para você que tá ligado com a gente. Você tá ligado aí na Rádio Estação FM 88.9. E o programa é Roberto Carlos e seus convidados. Isso, todo sábado nós estamos aqui de 8 às 10 da manhã, levando música, informação e alegria para você. Olha o nosso telefone que eu vou começar a te dar pedidos daqui a pouquinho, viu? 081 987 85 5687, 987 85 5687. Você liga, diz seu nome, onde você está e pede música do Roberto ou do Demétrios, né? Faça como o Carlos Rocha, é lá do Dona Lica, já pediu música já hoje, viu? Carlos Rocha, isso mesmo, lá do Dona Lica. Você ouviu aí o Roberto Carlos cantando da música Canção de Pertê, né? Canção de Pertê, de Endrigo e Bardotti. Música do Festival de San Remo de 1968, né? Bela canção. Vem aí agora o Demétrios cantando o seu maior sucesso, viu? Essa música foi o maior sucesso do Demétrios. Chama-se Ritmo da Chuva. É uma versão dele, do Demétrios, viu? Essa música. Demétrios fez muito sucesso no início da década de 60 cantando rock and roll. Tanto composições suas quanto versões que fazia para músicas estrangeiras. Um de seus maiores sucessos foi Ternura, uma versão de Etile Levitt, que estourou na voz da Wanderléa, apesar de ter sido gravado também pelo próprio Demétrios. Ele vem cantando pra gente seu maior sucesso, Ritmo da Chuva.
1: Muito legal.

Alô, você, 8h23 aqui na Capital da Moda, viu? É, 8h23 na Capital da Moda, Santa Cruz do Capibaribe, Agreste de Pernambuco, né? A cidade que veste o Brasil, né, gente? Isso mesmo. Bom dia pra você. Você tá ligado aí na Rádio Estação FM 88.9. E eu vou começar a atender os pedidos, viu? Faltou você ligar, 081-987-85-5687. 987-85-5687. Eu já tenho pedidos aqui, olha ali. Carlos Rocha, lá do Dona Lica. Paulistinha, lá da quarta etapa da Malhadinha. Tem o pedido de Lani, lá da Malhadinha. Pedido de Doca, lá do Lava Jato de São Domingos. Pedido de Zé Rodrigues, da Rua do Arame. Falta você ligar, porque depois dessa música do Roberto, eu vou começar a atender a pedidos, viu? Isso mesmo, 085-987-85-5687. 987-85-5687. Lembrando a você que na festa de setembro aqui, de nossos padroeiros, né? Senhor Bom Jesus dos Aflitos Senhor Bom Jesus dos Aflitos e São Miguel, né? Festa de setembro aqui em Santa Cruz. Hoje tem aquele quadro da festa, né? Noite dos Ausentes, né? Filhos Ausentes de Santa Cruz. É hoje à noite, viu? Então, lá na Rua Grande, que a gente chamou de Rua Grande, né? Eu sou no tempo de Rua Grande. Eita, meu Deus do céu. É a Avenida Padre Zuzinha, gente. Na Avenida Padre Zuzinha, hoje tem Noite dos Ausentes. Santa Cruzense Ausente, né? Então, vamos estar lá presente, né? Comemorando aí, reencontrando aquela turma que mora fora da cidade, né? É hoje. Mas ontem foi a festa de setembro, ontem e hoje ainda lá na Barra de São Miguel, né? E foi Renato e seus Blue Caps. Eita, o show é muito bom do Renato ainda é muito bom. A banda mantém o mesmo nível, viu? Eu estive lá presente, mas valeu a pena. Valeu a pena. Que é pertinho aqui, né? Só divisa. É, na divisa pra lá, Barra de São Miguel, Paraíba, pra cá, Santa Cruz do Capibaribe, Pernambuco, né? É divisa do nosso município aqui, dá 28 quilômetros só. Mas uma grande festa, uma grande apresentação de Renato e seus Blue Caps, viu? E parece que eu tava cantando na banda, porque eu fiquei rouco hoje. Mas é assim mesmo. Mas muito boa a festa, muito boa mesmo. Vem aí cantando pra gente ele, o Rei Roberto Carlos. O Rei Roberto canta a música Amigo, Amigo, que tem amigo e tem amigos, né? Essa música é Amigo. A letra é de Roberto e de Erasmo, viu? E tá no disco do Roberto do ano de 1977. Todos sabem que esta música foi feita para homenagear o amigo Erasmo Carlos. A letra da dupla fala de um amigo verdadeiro, amigo e irmão, de todas as paradas, viu? Todas as horas. Como eles mesmos dizem, cabeça de homem, mas no coração de menino. Aquele que está ao meu lado em qualquer caminhada, ele diz na letra, né? E ele agradece por ter um amigo verdadeiro, que é difícil hoje, né, gente? Hoje em dia a gente tem mais amigo explorador, né? É assim, né? A maioria, né? A verdade é essa, mas sempre no meio tem gente. O mundo ainda, apesar das maldades, mas o mundo ainda tem muita gente boa, né? Gente legal ainda, né? Agora, para encontrar é difícil, né? Mas a gente encontra. Roberto.

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Olha, aqui na capital da moda, Santa Cruz do Capibaribe, Bahia Agreste, em Pernambuco, nós estamos às 8 horas e 35 minutinhos, viu? 8h35 na capital da moda, a cidade que veste o Brasil, né? Isso mesmo. Ligados com a gente lá em Brasília, Taguatinga Norte, Distrito Federal, tá João Lopes, Leda, Paula Guilherme e Matheus, estava falando com ela agora. Isso mesmo. Bom dia para você que tá ligado com a gente. Você tá ligado aí na Rádio Estação FM 88.9 e o programa é Roberto Carlos e seus convidados. O convidado de hoje é o Demétrios, né? Lembrando a você que hoje é dia 26 de setembro de 2026, né? Isso mesmo. É o 37º programa da temporada 2026. Mas no geral é o programa de número 832. São 832 sábados aqui com você, viu? Isso mesmo, na mesma rádio, no mesmo dia, sempre no sábado. Roberto Carlos e seus convidados. E vem aí cantando pra gente agora ele, o convidado da semana, o Demétrios. Falta você ligar, viu? 081-98785-5687. 98785-5687. Liga porque eu vou começar a atender os pedidos. Depois dessa música, eu já atendo a Carlos Rocha, lá do Dona Lica, viu? Falta você ligar. Olha só. Demétrios vem cantando a música. É, No Meu Rancho Falta Você. É o título da música. Essa letra é dele, do Demétrios, viu? Do Demétrios, essa música. E está no disco do Demétrios do ano de 1967. Demétrios também obteve êxito com a música A Bruxa. A Bruxa, de Baby Santiago, a letra. Outros grandes sucessos seus foram Ritmo da Chuva, que você já ouviu, né? Que foi o maior sucesso. Voltou à Carta, outro sucesso. Inveja, outro grande sucesso. Muito Nova Para Mim, outro sucesso. Preciso Lhe Encontrar, mais sucesso na voz de Roberto Carlos, letra dele. Não Preste Mais Te Amo, letra de Roberto Carlos, que você já ouviu já hoje. Agora Quem Parte Sou Eu, Imenso Amor e outras. Estou falando de Demétrios, que canta pra gente No Meu Rancho Falta Você.

0: perguntar.
1: Ei, gente, aqui na capital da moda, Santa Cruz do Capibaribe, Agreste de Pernambuco. Nós estamos às 8 horas e 40 minutinhos. Um bom dia pra você, viu, que tá ligado com a gente. É, você tá ligado na Rádio Estação FM 88.9. O programa é Roberto Carlos e seus convidados, ano 17, né, gente? Isso mesmo. Falta você ligar e pedir música, porque eu vou começar a atender a pedidos. Eu vou atender agora a Carlos Rocha, lá do Dona Lica. Alô, Carlos Rocha, bom dia, bom dia, bom dia. Hoje tem Náutico, né, Carlos Rocha? Hoje é dia de raiva, né? Hoje é o clássico Náutico Esporte, né? Náutico Esporte, direto dos aflitos, às 15 horas, né? Série B, Campeonato Brasileiro, Náutico Esporte, hoje. A estreia do técnico Bruno Pivetti, né? O Náutico não tem jeito não, né, Carlos? Continua no mesmo erro, né? Em vez de contratar um técnico, contrata um pivete, né? É complicado demais, mas é assim mesmo. Vamos ver o que é que vai dar, né? Isso, hoje, Náutico Esporte, direto dos aflitos, às 15 horas, lá de Recife, Série B do Campeonato Brasileiro, viu? Isso mesmo. Eu atendo agora Carlos Rocha, lá do Dona Lica. Alô, Carlos Rocha, bom dia, bom dia, bom dia, bom dia. Ele pediu a música Eu Me Vi Tão Só, música do ano de 1980, do Roberto Carlos, viu? Ele oferece a toda a família Rocha, oferece a todo o pessoal do grupo Ouvintes da Jovem Guarda aqui de Santa Cruz do Capibaribe e oferece a todos os alvirrubros que hoje tem o clássico Náutico Esporte, né? É isso, Carlos Rocha. Ele tá lá no Dona Lica e vai ouvir a música que ele pediu agora, viu? É... Roberto Carlos, Eu Me Vi Tão Só.

gente, aqui na capital da moda, Santa Cruz do Capibaribe, Agreste de Pernambuco, a cidade que veste o Brasil, né? Nós estamos às 8h46. Um bom dia para você que está ligado com a gente. Você está ligado aí na Rádio Estação FM 88.9. E o programa é Roberto Carlos e seus convidados. Lembrando a você que às 9 horas nós temos o quadro aí, aniversariantes do mês, né? São todos os nossos ouvintes que fazem ou fez aniversário esse mês de setembro, né? Isso mesmo, fica ligado. Lembrando a você que hoje é dia 26 de setembro de 2026, e hoje é dia da festa lá na Festa dos Padroeiros, né? Hoje é a noite dos ausentes, Santa Cruzense ausente, né? É aquele pessoal que é de Santa Cruz, que mora fora, aí vem para a festa de São Miguel, né? É o encontro com o pessoal da terra de novo. Hoje, Santa Cruz ausente, lá na Avenida Padre Zuzinha, próximo à igreja de Senhor Bom Jesus dos Aflitos e São Miguel, né? E nós vamos estar lá para rever a turma toda, né? Isso mesmo, sempre tem uma banda e a gente fica lá tomando aquela cervejinha, para quem gosta, eu fico tomando chá, né? E o pessoal tomando cerveja e reencontrando a turma toda que mora fora, que vem para a festa de São Miguel, né? É hoje à noite, certo? Dia 26 de setembro, programa é o 832, são 832 sábados aqui com você, viu? E falta você ligar porque eu estou atendendo a pedido já. Eu atendi agora a Carlos Rocha, lá do Dona Lica, e vou atender agora a Paulistinha, lá da quarta etapa da Malhadinha, viu? Isso mesmo. Daqui a pouquinho, porque eu vou tocar primeiro a música de Demetrios, né? Vem Demetrios cantando pra gente a música Inveja. Inveja, para você relembrar, né? Isso mesmo. Olha só. Vem o Demetrios cantando pra gente a música chamada Inveja. Essa letra é de Daniel Júnior, viu? De Daniel Júnior. Está no disco do Demetrios do ano de 1967. Demetrios é inegavelmente o maior ídolo da nossa juventude. Era cantor nacional que conseguia alcançar junto aos brotos popularidade semelhante aos ídolos importados. Era o maior nome nacional em disco para a juventude. E ele sabia conservar esse invejável cartaz, com gravações ótimas e a simpatia que ele era peculiar, viu? Estou falando de Demetrios, que vem cantando pra gente Inveja.

Ei, gente, aqui na capital da moda, Santa Cruz do Capibaribe, Agreste de Pernambuco, nós estamos às 8 horas e 52 minutinhos, viu? Um bom dia para você que tá ligado com a gente. É, você tá ligado aí na Rádio Estação FM 88.9. E o programa é Roberto Carlos e seus convidados. Todo sábado nós estamos aqui de 8 às 10 da manhã, levando música, informação e alegria para você, né? 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Porque aí vem música.
Quem vem cantando pra gente agora é o Rei Roberto Carlos. O Rei Roberto canta Esse Cara Sou Eu. Esse Cara Sou Eu, quem pediu foi Paulistinha, lá da quarta etapa da Malhadinha, viu? Quarta etapa da Malhadinha, é o Paulistinha. Ele pediu Esse Cara Sou Eu com o Roberto Carlos e a gente atende. Olha a história do Roberto. Depois do faturamento do Grammy Latino em 2006, Roberto Carlos lançou mais 3 discos, duetos, Roberto Carlos ao vivo, disco em espanhol, e o disco Roberto Carlos e Caetano Veloso, com Canta Tom Jobim. Lançou esses 3 discos depois do Grammy. Estou falando de Roberto Carlos, que canta para Paulistinha, lá da Malhadinha, quarta etapa, né? Esse cara sou eu.

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É, gente, aqui na capital da moda, Santa Cruz do Capibaribe, são 9h02. Vem aí o Rei Roberto cantando pra Paulistinha, lá da 4ª etapa da Malhadinha, viu? Ele canta essa música, Esse Cara Sou Eu.

meu irmão, aqui na capital da moda, Santa Cruz do Capibaribe, Agreste de Pernambuco, nós estamos às 9h07, viu? Um bom dia para você que tá ligado com a gente. É, você tá ligado aí na Rádio Estação FM 88.9 e o programa é Roberto Carlos e seus convidados. Falta você ligar, viu? Olha só, tô atendendo a pedidos, viu? Já atendi a Carlos Rocha, lá do Dona Lica, já atendi a Paulistinha, lá da quarta etapa da Malhadinha. Vou atender agora a Lani, a próxima pessoa é Lani, lá da Malhadinha também. Mas vem primeiro aí o convidado da semana, que é o Demétrios, né? Olha só, já que são 9h aqui na Capital da Moda, então vem o quadro aí, aniversariantes do mês. Tem música de aniversário aí, Daiane?

aniversariantes do mês, todos eles são nossos ouvintes e todos eles nasceram no mês de setembro, né? Olha só, fez aniversário dia 6 de setembro, ela, nossa ouvinte lá da Avenida Padre Zuzinha, é Ali Balbino. Alô, Li! Li Balbino tá lá no centro da cidade, na Avenida Padre Zuzinha, fez aniversário dia 6. Parabéns, Li, de todos nós fazemos o programa Roberto Carlos e seus convidados. Dia 7 fez aniversário ele, nosso ouvinte lá da Malhadinha, é o Henrique. Henrique, gente, é filho da Lani lá da Malhadinha, viu? Fez aniversário dia 7 aí com a grande festa. Parabéns aí, Henrique, de todos nós fazemos o programa Roberto Carlos e seus convidados. Dia 9 fez aniversário ele, nosso ouvinte lá de Manaus, lá da zona leste de Manaus, capital do Amazonas, tá ouvindo a gente pela Rádio Jovem Guarda, viu? Isso mesmo, é o David Vilaça. Parabéns, David, ele está lá na zona leste de Manaus, viu? Parabéns, David, de todos nós que fazemos o programa Roberto Carlos e seus convidados, viu? Isso mesmo. Fez aniversário dia 10, ele, nosso colega Irandi Maquilari. Alô, Irandi, parabéns aí de todos nós fazendo o programa Roberto Carlos e seus convidados. Dia 11, fez aniversário ela, que está aqui ao meu lado, né? Está aqui ao meu lado na técnica de som aqui, a Daiane. Alô. Alô, Daiane, vou dar os parabéns aqui pessoalmente, viu? Daiane tá aqui ao meu lado, aqui na técnica de som, fez aniversário dia 11, com a grande festa, viu? Parabéns aí pra ela, de todos nós fazemos o programa Roberto Carlos e seus convidados. Dia 13, fez aniversário ele, nosso colega, o Antônio Gomes. Antônio Gomes é mais conhecido por Toninho do Colégio, né? Toninho do Colégio, fez aniversário dia 13. Parabéns, Toninho, de todos nós fazemos o programa Roberto Carlos e seus convidados. Dia 14, fez aniversário ele, que fez o aniversário com a grande festa, é o Pedro da Bebida. É o Pedro Tavares, viu? Pedro Tavares, ou Pedro de Seabel, ou Pedro da Bebida, né? Como é conhecido. Parabéns aí, Pedão, de todos nós fazemos o programa Roberto Carlos e seus convidados. Também no mesmo dia 14 fez aniversário ele, Hugo Bernardino. Hugo Bernardino é filho do Cristóvão, da pizzaria Maria Feliz, viu? Parabéns aí, Hugo, de todos nós fazemos o programa Roberto Carlos e seus convidados. Dia 16 fez aniversário ela, nossa ouvinte lá do São Miguel, a Nádia. Alô, Nádia, parabéns aí de todos nós fazendo o programa Roberto Carlos e seus convidados. Dia 17 fez aniversário ela, nossa ouvinte lá de São Domingos, dona Ivonete. Dona Ivonete, gente, é a mãe do Irandi McLaren, mora lá em São Domingos, ali por trás do posto de saúde, viu, nosso ouvinte. Parabéns aí, Dona Ivonete, de todos nós fazemos o programa Roberto Carlos e seus convidados. Dia 21, fez aniversário ele, nosso ouvinte lá de Brasília, o Matheus. Alô, Matheus, Matheus tá lá em Taguatinga Norte, Distrito Federal, é o neto do João Lopes, viu? É, o Matheus fez aniversário dia 21. Parabéns aí, Matheus, de todos nós fazemos o programa Roberto Carlos e seus convidados. Dia 23 fez aniversário ela, nosso ouvinte lá do Rio Verde, Maria Carmen Lúcia Lopes do Nascimento. Alô, Maria Lúcia, parabéns aí, de todos nós fazemos o programa Roberto Carlos e seus convidados. Dia 24 fez aniversário ele, nosso ouvinte, David Luiz. David Luiz é neto da Paz Feitosa, viu? Parabéns aí, David, todos nós fazemos o programa
Roberto Carlos e seus convidados. Dia 25, ontem, fez aniversário, que nem me chamou pra festa, né? Eita, desgraçado. Zé Rodrigues, da Rua do Arame. Alô, Zé Rodrigues, nem me chamasse pra festa, né, rapaz? Tu é pirangueira, que é um guta serena, viu? Isso aí, Zé Rodrigues, parabéns aí, Zé Rodrigues, de todos nós fazemos o programa Roberto Carlos e seus convidados. Dia 26, hoje, fazendo aniversário hoje, ela, nosso ouvinte lá da Rua do Rio, é a Rita. Rita, gente, é a esposa de Azul, meu primo, lá da Rua do Rio. Parabéns aí, Rita, de todos nós fazemos o programa Roberto Carlos e seus convidados. E você que fez ou faz aniversário esse mês, é nosso ouvinte e eu não falei seu nome. Sinta-se abraçado por todos nós fazemos o programa Roberto Carlos e seus convidados, viu? Mande seu nome pra cá, que ligue pra mim, que eu boto na minha relação. E vou lhe mandar os parabéns no próximo sábado, tá certo? Isso mesmo, vem cantando aí pra todos os aniversariantes. Ele, o Demétrios. Demétrios canta música de Cléo Galante. Cléo Galante, a letra. A música é muito nova para mim. Muito nova para mim. Lembra dessa música? Essa música está no disco do Demétrios do ano de 1967, viu? Demétrios ganhou prêmios como o troféu Chico Viola e vários Globos de Ouro que tinha na época, né? E foi presença constante nos principais programas de televisão e revistas da época. Retomou sua carreira após 20 anos longe dos palcos e dono de uma imobiliária e de uma loja de barcos. Até um quiosque na praia ele tinha também, né? Na época. Ele parou a carreira, passou 20 anos fora, aí tinha uma imobiliária, vender imóvel, né? Uma loja de barcos e um quiosque. Aí depois voltou a carreira novamente. Esse é o Demétrios que vem cantando pra gente, Muito Nova Para Mim.

Alô, você que está ligado com a gente, bom dia, bom dia, bom dia, bom dia. Aqui na Capital da Moda são 9 horas e 18 minutinhos. Um bom dia para você que está ligado com a gente, né? Você está ligado aí na Rádio Estação FM 88.9. E o programa, Roberto Carlos e seus convidados, né? Roberto Carlos e seus convidados, que tem como convidado de hoje ele, o Demétrios, que cantou para você agora, Muito Nova Para Mim, né? Muito Nova Para Mim. Ei, que decepção. Muito nova, não quis namorar com a menina porque era nova demais, daqui a pouco virou um moção, né? Que mulher muda ligeiro demais, né? Quando ele olhou, ficou apaixonado, disse, ah, agora não quero não, eu sou muito nova pra você, não quero mais não. Aí ele ficou só chupando o dedo, né? É isso mesmo, isso é a vida, né? A vida é assim, cheia de presepada, cheia de surpresa, né? Isso mesmo. 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Um abraço aí para o Jorge e toda a sua equipe ligada com a gente, viu? 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Porque aí vem música. Aí vem música. Quem vem cantando pra gente agora é o Rei Roberto Carlos. O Rei Roberto canta pra quem, pra quem, pra quem? Pra Lani lá da Moedadinha. Alô, Lani, bom dia, bom dia, bom dia, bom dia, bom dia. Lani tava lá em Renato ontem, viu? Lá na Barra de São Miguel. É, em Renato. A Lani tava por lá, viu? Ela oferece pra todas as suas amigas, olha. Valdinete, Maria de Lourdes, Neide, Neidinha, Rosinete, a turma toda da amiga dela, viu? Oferece a todo o pessoal do Grupo Ouvintes da Jovem Guarda aqui de Santa Cruz de Caparibe, viu? Essa é a Alana lá da Malhadinha. E cadê a história do Roberto? História do Roberto. Roberto Carlos não é conhecido somente no Brasil não, viu? É, mas também no mundo todo. Ele é o artista brasileiro que mais vendeu discos, com um total de 100 milhões de cópias. É, em meia década de carreira, viu? Isso mesmo, pouco mais de meia década, né? Mas vendeu o que mais vendeu disco no Brasil foi o Roberto Carlos. Ele vem cantando pra Lani lá da Malhadinha, O Portão.

Aqui na Capital da Moda são 9 horas e 28 minutinhos. E um bom dia para você que tá ligado com a gente. Você tá ligado aí na Rádio Estação FM 88.9 e o programa é Roberto Carlos e seus convidados. Ano 17, né, gente? Vamos completar agora 17 anos de audiência. Todo sábado nós estamos aqui, agora de 8 às 10 da manhã, né? E você aí ligado com a gente. 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Isso mesmo, um abraço aí para o Cristóvão e toda a sua equipe ligada com a gente, viu? 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Um abraço aí para a Róbia e toda a sua equipe ligada com a gente, viu? Porque aí vem música. Quem vem cantando pra gente agora é o convidado da semana. O convidado da semana canta a música Preciso Lhe Encontrar, viu? Veja só essa canção, muito bonita. Preciso Lhe Encontrar, a letra é dele, do Demétrios, viu? É, do Demétrios a letra. Olha só, Demétrios nasceu mesmo no Rio de Janeiro, mas aos 6 meses de idade, sua família se mudou para São Paulo, na capital, onde logo se radicou. Foi um dos maiores ídolos da juventude, o Demétrios, com um timbre de voz muito semelhante ao de Elvis Presley. Deixava os brotos louquinhos, o Demétrios. Demétrios canta Preciso Lhe Encontrar.

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da Santa Cruz do Capibaribe, Agreste de Pernambuco. Nós estamos às 9 horas e 39 minutinhos. Um bom dia para você que está ligado com a gente, né? Você está ligado na Rádio Estação FM 88.9 e o programa é Roberto Carlos e seus convidados, né? Hoje o convidado é o Demétrios. Daqui a pouquinho eu vou lhe dizer quem é o convidado do Roberto para o próximo sábado, viu? Eu vou atender agora a quem? A Doca lá do Lava Jato, lá de São Domingos. Alô, Doca, bom dia. Doca pediu e eu atendo. Só vou se você for com o Roberto Carlos, viu? Ele oferece para seu irmão Júnior, oferece para sua irmã Nice, oferece para Moura e para todo o pessoal lá do Lava Jato de São Domingos. É, esse é o Doca, viu? Isso mesmo. Roberto Carlos, só vou se você for. Olha só. Produzido por Mauro Mota, o Roberto Carlos gravou várias músicas. Roberto, desde cedo, mostrou seu talento para a música. Fez sucesso desde pequeno como cantor mirim. Quando pequeno, foi vítima de um acidente de trem que o fez amputar parte da sua perna. Até hoje, ele usa uma prótese. Esse é o Roberto Carlos que vem cantando para a Doca lá do Lava Jato. Só vou se você for.

Aqui na capital da moda, Santa Cruz do Capibaribe, Agreste de Pernambuco, são 9h45, viu? Um bom dia para você que tá ligado com a gente. Você tá ligado na Rádio Estação FM 88.9 e o programa é Roberto Carlos e seus convidados. Todo sábado nós estamos aqui, né? De 8 às 10 da manhã, levando música, informação e alegria para você. 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Abraço aí pra Carla e toda a sua equipe ligada com a gente, porque aí vem música. Quem vem cantando pra gente agora é ele, o convidado da semana. Ele canta a música Agora Quem Parte Sou Eu. Essa letra é dele, viu? Não sei se você observou, quase todas as músicas são dele. Essa letra é dele, do Demetrius, Agora Quem Parte Sou Eu. Demetrius colecionava em sua carreira dezenas de sucessos que se tornaram imortais, controlados e lembrados até os dias atuais. Sua primeira gravação foi Hot Dog Mai, data de 1950, ainda para o antológico selo Young. No ano seguinte, quando se apresentava no programa de Paulo Rogério pela Rádio Nacional, chamava a atenção de um diretor da gravadora. E foi quando ele convidou para ele começar a gravar. Estou falando de Demetrius, que canta pra gente Agora Quem Parte Sou Eu.

Gente, aqui na capital da moda, Santa Cruz do Capibaribe, Agreste de Pernambuco, nós estamos às 9h51. É um bom dia para você que está ligado com a gente. Você está ligado aí na Rádio Estação FM 88.9 e o programa é Roberto Carlos e seus convidados. O convidado de hoje é o Demétrios, né? É, daqui a pouquinho eu lhe digo quem é o convidado da semana, viu? Porque vem cantando aí o Roberto Carlos, cantando para Zé Rodrigues lá da Rua do Arame, que é aniversariante do mês, fez aniversário ontem, né? Nem me chamou para a festa, né? Zé Rodrigues da Rua do Arame, ele pediu as mesmas coisas com o rei Roberto Carlos. Roberto Carlos, quando mudou-se para o Rio de Janeiro, foi apresentado a um novo estilo musical que tomava conta dos jovens da época, o rock and roll, né? Foi quando formou com alguns amigos, incluindo Tim Maia, a banda The Sputnik, que depois passou a se chamar The Snake, com a entrada de seu grande amigo e maior parceiro musical, Erasmo Carlos. Ele vem cantando para Zé Rodrigues lá da Rua do Arame as mesmas coisas. Vai também para Etinha. Etinha, alô Etinha. Bom dia, bom dia, bom dia, bom dia, Etinha. Vai para você também essa música, viu?

gente, são 9 horas e 56 minutinhos aqui na Capital da Moda. A rádio é a Estação FM 88.9 e o programa é Roberto Carlos e seus convidados, viu? História do Demétrios. Quando da apresentação no programa Paulo Rogério, Demétrios chamou a atenção do Genival Melo, que eu apresentaria ao diretor artístico da gravadora Continental, Nazareno de Brito. A partir daquele encontro, estava selada a sorte do jovem cantor. Com a versão de Corina, Corina, lançada em 1961 pela Continental, Demétrios alcançaria projeção nacional, abrindo caminho para uma carreira de muito sucesso. Cada disco, cada música aumentava a sua popularidade entre os amantes da música. Seu maior hit foi Ritmo da Chuva. Viria a ser gravada em compacto simples. Ritmo da Chuva, versão para a balada de Os Cascatas, foi um estrondoso sucesso nacional, marcando ainda mais nome de Depara Demétrios no cenário musical da década de 60. Em 1967, no auge do movimento Jovem Guarda, consegue com a música Não Preste Mais Te Amo, de letra de Roberto Carlos, ocupar novamente os postos mais altos das paradas de sucesso. Paralelamente à sua carreira de intérprete, Demétrio também se firmou como grande compositor, transformando sua inspiração em belas canções gravadas por artistas renomados, Antônio Marcos, Altemar Dutra, Roberto Carlos e outros. Com seu jeito simples, amigo e atencioso, cativou durante mais de 50 anos o público que admira e respeita seu trabalho e que reconhece nesse grande artista um verdadeiro ídolo que abre seu coração cada vez e solta sua voz para cantar através de sua música e através de sua história. Essa é a história do Demétrios. E vem aí cantando pra gente o Rei Roberto Carlos, encerrando o nosso programa. Roberto canta para Inácio, lá do Malaquias Cardoso, lá da Bilideda, viu? É o Inácio lá do Malaquias Cardoso. Eu só tenho um caminho, Roberto Carlos.

Sei que hoje na festa de setembro, festa de nossos padroeiros, é a noite do Santa Cruzense ausente, né? Dos filhos ausente, é, na festa de São Miguel, viu? Senhor Bom Jesus dos Aflitos, hoje à noite. Muito obrigado pelo carinho, obrigado pela audiência, obrigado pela companhia. Tenha um ótimo final de semana, viu? É, a apresentação de hoje foi eu, Tino Lopes, T-I-N-O, viu? Tino Lopes. Espero ter agradado a todos, viu? Aqui na técnica eu tive ela, a Daiane, aqui comigo até agora, viu? Isso mesmo. Quero lembrar a todos que amanhã, às 12 horas, eu vou estar lá na Rádio Polo FM com mais um programa Anos Dourados, falando de Jovem Guarda, né? Tudo sobre a Jovem Guarda. Mas olha só quem é o convidado do Roberto para o próximo sábado.

Martinha, o queijinho de Minas, né? Martinha, o queijinho de Minas com o Roberto no próximo sábado, viu? É, inclusive essa letra, essa música que ela tá cantando, Eu Daria Minha Vida, a letra dela que ela fez para o Roberto Carlos, né? O Roberto foi quem gravou também essa música. Outra de Martinha aí, Daiane.

A Martinha, convidada do Roberto para o próximo sábado. Você que é fã da Martinha, fica ligado, porque no próximo sábado ela vai estar aqui com o Roberto Carlos. A gente vai contar a história do Roberto, que o rádio não conta, a televisão não conta, e também a história da Martinha, viu? Isso mesmo, próximo sábado, Martinha e Roberto Carlos. Bom dia pra você, porque eu digo sempre, viu? Saudade a gente mata, né? Lembrança a gente guarda, tristeza a gente supera, mas pessoas como você a gente nunca esquece, né? Bye bye Brasil e até sábado, se Deus quiser!

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1: Rádio Estação 10:04.
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0: demais, hein, Simone Mendes?
1: Esqueça tudo, pagode de qualidade.
0: Que coisa linda, hein?
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0: você chegando aí com ela.
1: Um dia me perguntaram se ainda tem um sonho pra realizar. Eu tenho vários, mas no momento o maior deles

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1: Estação FM 10:53.

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1: 11 horas e 2 minutos.
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1: Natanzinho e ela, Pabllo Vittar, falando de amor.

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1: 11:58.
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0: Selena Yara.
1: É boiadeira.
2: É boiadeira.
1: Ana Castela!
0: Não, a princesa, gente.
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1: Vocês maravilhosas, sou orgulho com vocês, viu?
2: Cerveja de garrafa pra uma menina muito especial.

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1: 12:57.
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1: Vambora, churrasquinho menos é mais. Bruno Sorriso.

0: Eu acho que você tem que mandar aquela mensagem. Mas manda o que tá no seu coração.
1: Porque se fosse eu falaria mais ou menos assim.
2: Ei, boa noite. Antes de te bloquear, eu só vim te dizer que a partir de hoje pode tocar o terror, fazer o que quiser fazer. A boca é sua, curte sua farra, sinto mais nada.
0: Não, apaga.

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0: Ô, isso, irmão, aqui é Brasília, filho.
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0: Tu entrou na vibe do Kadesh.
1: Tu é doido, a vibe do Kadesh tem que respeitar. 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
3: Simbora. 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
1: 3:01.
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1: 4:02.
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1: 5 horas.
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1: Para tocar com a gente aqui, essa fera das guitarras elétricas e acústicas também, vai tocar com a gente uma das nossas músicas mais conhecidas, Como Eu Quero. Edgar Escandurra.

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1: Muito boa noite pra você que sintoniza 88.9, a sua rádio estação. E sábado é dia de quê? Dia de especial. E o especial de hoje foi preparado com muito carinho pra você. Pra você que gosta aí do ritmo hip hop, já vamos saber quem é o dono desse especial de hoje. É isso aí. E o dono do especial de hoje... se trata de Gustavo da Hungria Neves, ou ninguém mais, ninguém menos que Hungria Hip Hop. Esse jovem que aos 8 anos já compôs aí músicas, é isso aí. Quando aos 14 anos já iniciou colocando vídeos aí nas redes sociais nos anos de 2007. Mas foi só nos anos de 2015 e 2016 que ele veio a explodir aí e ser sucesso. Com vídeos nas redes sociais que teve mais de 500.000 de visualizações, o clipe da música Lembranças fez com que a Hungria fosse conhecido nacionalmente. E é a música que a gente vai ouvir na sequência. E depois vamos com Pisando na Lua, Astronauta... e Chovendo Inimigos. Aumente o som porque o hip hop vai dominar aqui na sua rádio estação.

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0: Ô, monstro, essa cesta é de quem, monstro? 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
1: Meu filho, já tá na hora de vir pra casa, né?
0: Vamos acelerar aqui, aproveito mais. 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
1: De volta, é isso aí, esse garoto que coloca em suas letras a sua trajetória, as suas dificuldades desde muito pequeno lá em Ceilândia, no Distrito Federal. Também fala aí das paixões, né? Dos carros, as naves, como ele fala. Ouvimos tudo isso no bloco anterior e agora a gente vai falar de parcerias, viu? Parcerias essas que furam as bolhas aí para que ele pudesse chegar a outros públicos. É isso aí, em parceria com Lucas Luco. Ele gravou a música Quebra-Cabeça e essa aí foi um marco para que ele pudesse ser ouvido em outros públicos, por outros hits também. Ele que tem aí um ritmo só seu, né? Que trata aí do hip-hop, o rap, o trap, o sertanejo, o funk, misturando tudo isso, a gente tem Hungria Hip-Hop aqui no som da sua rádio estação. E na sequência, após ouvirmos a música Quebra-Cabeça, vamos ouvir Cama de Casal, Preta, Primeiro Milhão. Então vamos de música!

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1: Que é isso, Alcione? Olha só, é isso mesmo, meu povo. Falando aí sempre em ostentação, né? Falando de milhões. Ouvimos no bloco anterior justamente aí, primeiro milhão. E agora a gente vai para aquele bloco que fala aí de emoções, reflexões e da necessidade de se proteger um coração. Pois bem, a música que vem na sequência é justamente Coração de Aço. Coração de Aço, que é aí uma reflexão. O próprio Hungria que falou aí que essa música foi feita em um momento reflexivo sobre a vida, sobre tudo que o dinheiro pode comprar, sobre as riquezas, mas também sobre a incerteza de tudo aquilo que o dinheiro não compra, tá bom? E são coisas que o dinheiro não compra. Tipo, Amor e Fé, que é a música da sequência, e o Zorro do Asfalto. Vamos embora, vamos curtir Hungria Hip Hop aqui no som da sua rádio estação. Aumenta o som e prepare o coração.

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1: Um super-herói super diferente, um zorro do asfalto. Mas agora a gente vai falar de mais uma parceria que deu muito certo e consolidou aí o Hungria Hip Hop como um nome aí, talvez o maior do hip hop brasileiro. Eu tô falando daquela parceria com Tribo da Periferia na música Insônia, que é justamente a que a gente vai curtir daqui a pouquinho. Na sequência vem Detalhes e Bens Materiais. Então vamos embora, minha gente. Vamos curtir aí essa parceria que deu certo pra Hungria Hip Hop. Aquele menino que um dia sonhou, conseguiu realizar.

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1: Então é isso, meu povo. Chegamos ao final de mais um especial de sábado. Esse especial de hoje, do dia 26 de setembro. Eu aqui, Alcione Ferreira, curti muito esse especial, viu? Com essas letras marcantes aí de uma história de um menino que superou, viu? Superou a vida difícil nas ruas ali de Ceilândia, do Distrito Federal. E teve sua história contada nas telonas. Pois é, a história de Hungria virou filme. No dia 7 de maio de 2026, estreou nas telonas o filme Hungria, a escolha de um sonho. E esse sonho foi realidade. Então, nada mais justo do que a gente terminar com essa música temporal, a que eu acho mais bonita do Hungria. Então, fiquem todos com Deus, meus amores. Até segunda-feira, se assim o bom Deus nos permitir. E vamos curtir temporal, porque não há temporal que faça a gente desistir dos nossos sonhos. E a gente vai fazer justamente isso, seguir em frente de cabeça erguida. Até segunda-feira, meu povo, um beijo!

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Acho que a dificuldade ninguém escolhe passar, entendeu? 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
1: Bora! O nome da música é 5 da manhã. Alguém conhece aí?

0: um país inteiro, o rei do Nordeste, brevemente, o rei do Brasil.
1: Se Deus quiser,
0: pode ter certeza.
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0: Bezerra Marinho.
1: Deixa eu perguntar um negócio pra vocês aqui, ó. Vocês tomaram engolfe hoje ou

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0: Sensacional.
1: Aninha, muito obrigado, viu?
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